0: Jess, se eu achasse aquilo, eu falo em tua cidade, sabe? Não tem problema,
1: cara. Let me handle the business first, ok?
0: Vamos começar.
2: É boa aí.